Streets of Philadelphia, foi o som do Bruce Springsteen aqui na Inspira. Segue a gente aí no Instagram, Inspira FM. Seguimos agora com Daniel Powder.

George Harrison, pra gente fechar muito bem essa hora. Eu, Márcio Cruz, vou ficando por aqui. Amanhã, 13h, hein? Comecinho de semana, segunda-feira, a gente tem encontro marcado aqui nos 97.7. Você que também não baixou o nosso aplicativo, baixe aí no seu dispositivo e ouça a gente de qualquer lugar. Pra fechar bem a nossa noite, tem Inspira Mais Relax. Até mais, forte abraço.

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1: 6 em ponto em Campinas, bom dia. Começa agora, Inspira pela Manhã, um programa de notícias e músicas para você. Nesta segunda-feira, 1º de junho de 2026. Eu sou Renato Zadi e trago para você as principais notícias desta manhã. E os destaques são: o Brasil goleia o Panamá por 6-2 no Maracanã diante de 72 mil torcedores. Começa hoje em Campinas a vacinação contra a gripe para toda a população a partir de 6 meses de idade. E o aeroporto de Viracopos registra um aumento de flagrantes de balões perto das rotas de aviões. Essas e outras notícias você confere aqui na Inspira FM, no seu Inspira pela Manhã. Inspire-se.
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0: Inspira FM faz bem ouvir Marisa Monte, Infinito Particular.
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0: Uma frente fria avançou sobre o sudeste neste domingo e mantém um ar frio em Campinas. Hoje a cidade registra a mínima de 13 e a máxima de 23 graus. Amanhã os termômetros variam entre 12 e 22 graus. A umidade do ar segue alta entre 62% e 99%, o que favorece a formação de nuvens, mas sem previsão de chuva. Ao longo da semana, os ventos moderados devem reforçar a sensação de frio e não há expectativa de calor nas próximas semanas. Agora, no estúdio da Inspira FM, temos 13 graus. 6 e 14.
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0: Paralamas do sucesso na Inspira FM, quase um segundo, agora 6:30 em Campinas.
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0: O dólar fechou em alta na última sexta-feira, cotado a R$ 5,04, enquanto a Bolsa Brasileira caiu ao menor nível desde janeiro. O Ibovespa recuou 0,73% aos 173.787 pontos. No mês, a queda passa de 7%. O mercado reagiu às tensões no Oriente Médio e também à decisão do governo dos Estados Unidos, liderado por Donald Trump, de classificar as facções brasileiras PCC e Comando Vermelho como organizações terroristas. 6:31 agora.
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0: Inspira FM 6:43 agora.
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0: O Brasil goleou o Panamá por 6-2 neste domingo no Maracanã, no Rio de Janeiro, diante de 72 mil torcedores. Os gols foram de Vini Júnior, Casemiro, Ryan, Paquetá, Igor, Thiago e Danilo Santos. O Neymar, em recuperação de lesão na panturrilha, acompanhou a partida à beira do campo. Após o jogo, o técnico Carlo Ancelotti celebrou e disse que a seleção recebeu uma injeção de confiança para a Copa, mas admitiu que ainda pode fazer ajustes na equipe. O próximo amistoso será contra o Egito no próximo sábado, nos Estados Unidos. E agora as primeiras informações, chegando com Daniele Gandolfi. Bom dia, Dani.
2: Bom dia, Renato Sadi. Uma excelente semana para você, ouvinte Inspira FM. Tô observando agora o seu caminho pelas rodovias Anhanguera e Bandeirantes. Rodovia dos Bandeirantes é a melhor opção e só tem fila no trecho final do quilômetro 19 até o 13 na Marginal Tietê. Pela Anhanguera, problemas em Jundiaí, a partir do quilômetro 57 até o 53, onde tem acidente, também na passagem pelo Rodoanel, do 24 até o 22, e do quilômetro 15 até o 11 na Tietê. Pro interior, Bandeirantes e Anhanguera ainda vão bem. 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
0: Agora 6:55.
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0: David Coverdale, Whitesnake Is This Love, aqui na Inspira FM.
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0: A Indec realiza hoje uma operação especial de trânsito no entorno do estádio Moisés Lucarelli, no Jardim Proença, em Campinas, por causa do jogo entre Ponte Preta e Botafogo de Ribeirão Preto, às 7 da noite. Os bloqueios começam às 5 da tarde nas vias de acesso à rua Casper Líbero e em cruzamentos próximos ao estádio, para organizar o fluxo e garantir a segurança dos torcedores. 5 agentes de mobilidade acompanham a operação, que deve ser encerrada por volta das 10 da noite. Complementando informações sobre o trânsito, Daniele Gandolfi.
2: Tem mais do seu caminho agora pela rodovia Santos Dumont, no sentido de Campinas, que tem problemas ali a partir do quilômetro 74 e até a altura da rodovia Anhanguera. Seguindo o trajeto pela Prestes Maia e João Jorge, sentido centro, o caminho só para no finalzinho, a partir da Salles de Oliveira e até o terminal. Já no sentido contrário, João Jorge, Prestes Maia e também a Santos Dumont, sentido aeroporto, vão muito bem. 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
0: Agora 7:02.
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0: O brasileiro João Fonseca se classificou neste domingo para as quartas de final de Roland Garros, na França, ao vencer o norueguês Casper Ruud por 3-7 a 1. Com o resultado, o tenista de 19 anos volta a colocar o Brasil entre os 8 melhores do torneio após 22 anos, desde Gustavo Kuerten. Fonseca vai enfrentar o tcheco Jakub Benčík na próxima fase, marcado para amanhã. A vitória também garante avanço no ranking mundial da Associação dos Tenistas Profissionais. Agora 7:17.
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0: apenas mais uma de amor do Lulu Santos aqui na Inspira FM. Faz bem ouvir. 7h27 agora.
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0: Começa hoje em Campinas a 12ª semana de negócios e empreendedorismo no prédio do relógio no pátio ferroviário na Vila Industrial, das 8h às 17h. O evento, que vai até quarta-feira, reúne palestras e atividades sobre vendas, gestão, tecnologia e acesso a crédito voltadas a empreendedores e profissionais. A participação é gratuita com inscrição pelo site simpla.com.br. Agora informações do trânsito chegando.
2: Renato, tem mais do trânsito agora falando da Avenida Brasil, e para quem vai ali no sentido da Francisco José de Camargo Andrade, tem congestionamento desde o começo da Barão de Atibaia até a passagem pela Frei Antônio Pádua. Já para quem pega a Avenida Brasil no sentido da Orozimbo Maia, o caminho tá lento da Camargo Pérez até o acesso ao Orozimbo. Então tô observando que uma boa alternativa é o caminho da Andrade Neves, que vai bem pelo menos da Barão de Itapura até a Francisco José de Camargo Andrade. 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
0: Obrigado, Daniele. 7h29.
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0: Márcia Roupa Nova e Ana Vitória, Corações Psicodélicos. Agora faltam 16 para as 8.
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0: A Lagoa do Taquaral, em Campinas, ganhou uma nova atração neste último sábado com a estreia dos carrinhos elétricos flutuantes, chamados de Carpivara. Cada veículo leva até 2 pessoas por passeio, com duração de 15 minutos e um ingresso custando R$25. A atração funciona de terça a domingo, das 9 da manhã às 5 da tarde, com uma velocidade limitada de 10 km por hora, para garantir a segurança dos usuários. Neste sábado, muitos visitantes que estavam no parque aproveitaram esta novidade. E agora a Daniele traz outras informações do trânsito.
2: Renato, nosso ouvinte que está saindo aqui de Campinas e vai sentido São Paulo, Rodovia dos Bandeirantes continua sendo a melhor opção. Fica difícil já no final, do quilômetro 18 até o 13 na Marginal do Rio Tietê. Pela rodovia Anhanguera, tem congestionamento ali em Jundiaí, do 57 até o 53, no Rodoanel do 24 ao 22 e do quilômetro 14 até o 11 na Marginal. Entre São Paulo e Campinas, tanto Bandeirantes quanto Anhanguera vão muito bem. 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
0: Agora 14 para as 8.
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0: Esse é o som do Flávio Venturini e Vanessa da Mata. Noites com Sol, 8:01.
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0: A IP deve retomar hoje a produção de detergentes, lava-roupas, líquidos e desinfetantes na fábrica de Amparo, após a autorização da Agência Nacional de Vigilância Sanitária. Antes de chegarem ao mercado, os novos produtos passarão por análises microbiológicas e físico-químicas para comprovar a segurança de cada lote. Mesmo com a retomada, a empresa mantém o programa de troca ou ressarcimento dos produtos que continuam proibidos. A Anvisa orienta que esses itens não sejam usados nem descartados. Agora outras informações do trânsito chegando com Daniele.
2: De olho na rodovia Anhanguera, entre a região de Matão e Campinas, que tem problemas do quilômetro 110 até o 104 na altura da rodovia Dom Pedro e também ali na aproximação com a Robert Bosch. Depois já melhora. Para quem vai no sentido do interior a partir de Campinas, Anhanguera tá difícil, do quilômetro 94 depois da Avenida das Amoreiras e até o 97 ali na altura da Lix da Cunha. Passado esse trecho, o caminho vai bem. 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
0: Agora 8:02 em Campinas.
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0: Inspira FM, faz bem ouvir. 8:18 agora.
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0: Começa hoje em Campinas a ampliação da vacinação contra a gripe para toda a população a partir de 6 meses de idade. A imunização é feita nos 69 centros de saúde da cidade e na Igreja Divino Salvador, no Cambuí, sem necessidade de agendamento. Para se vacinar, é preciso apresentar um documento com foto e, se possível, a carteira de vacinação. As crianças e adolescentes devem estar acompanhados de responsáveis ou levar alguma autorização. 6:18 ainda em Campinas.
1: Isso.

0: aeroporto de Viracopos registrou um aumento de flagrantes de balões próximos às rotas de aeronaves e lançou uma campanha de conscientização sobre o risco dessa prática. Em 2024, foram 116 avistamentos nos arredores da pista e só nos quatro primeiros meses deste ano já são 47 casos. Os balões podem causar colisões com aviões, incêndios e até atrasar voos por mudanças de rota e interdições temporárias de pista. A soltura de balões é crime ambiental, com pena de até 3 anos de prisão. Agora atualizações do trânsito para você.
1: Renato, de volta com mais informação do caminho dos nossos ouvintes. Agora tem acidente pela rodovia Francisco von Zuben para quem vai no sentido da região central de Campinas. Essa ocorrência está ali na altura da rua Antônio Campagnoli, um pouco depois do anel viário. Tem problemas desde o anel viário, depois da Antônio Campagnoli melhora e aí já segue muito bem. Para quem pega Francisco von Zuben no sentido de Valinhos, o caminho vai muito bem. 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
0: Agora 8h36. 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

0: Esse é o som do Bob Seger, The Silver Bullet Band, com Shame on the Moon. Agora, 8h49.
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0: O Hospital Estadual de Sumaré foi eleito o melhor hospital público do Brasil em 2026 em um ranking que avaliou mais de 5 mil unidades do Sistema Único de Saúde, o SUS. A unidade referência para a região metropolitana de Campinas ficou em primeiro lugar após uma análise de indicadores como qualidade de atendimento, segurança do paciente, eficiência na gestão e satisfação dos usuários. A premiação foi organizada por instituições nacionais e internacionais ligadas à gestão de saúde pública. Agora 9:10.
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0: na Inspira FM, Nelly Furtado, I'm Like a Bird, 9-1.
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0: Contrariando uma crença comum no mundo fitness, um estudo da Universidade de São Paulo, liderada pelo professor Carlos Ugrinovich, mostrou que combinar musculação com exercícios aeróbicos não prejudica o ganho de massa muscular. A pesquisa, publicada em um jornal científico dos Estados Unidos, acompanhou jovens sedentários e verificou que o treino combinado mantém a hipertrofia com ganho de força e um pouco menor em comparação à musculação isolada. Agora vamos às últimas informações do trânsito com a Daniela Gandolfi.
2: Renato, tô observando agora o caminho pelo anel viário e para quem sai ali da Anhanguera e vai no sentido da Dom Pedro, tem congestionamento a partir do quilômetro 5 e até o quilômetro 1 na aproximação com a rodovia Dom Pedro. Passada Dom Pedro, o caminho vai bem até o acesso à Anhanguera lá na altura do quilômetro 104. Para quem pega o anel viário pela pista interna, faz um ótimo caminho agora. 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
0: Muito obrigado, Daniele. Terminando esta edição para você do Inspira pela Manhã, nesta segunda-feira, hoje é 1º de junho, e você também teve os principais destaques de hoje. O Brasil goleou o Panamá por 6-2 no Maracanã, diante de 72 mil torcedores. Começa hoje em Campinas a vacinação contra a gripe para toda a população, inclusive a partir dos 6 meses de idade. E o aeroporto de Viracopos registra um aumento de flagrantes de balões perto das rotas de aviões. Eu sou Renato Zadi, muito obrigado pela sua companhia. Amanhã estou de volta às 6 da manhã. Daqui a pouquinho tem Ana Martins aqui na programação. 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Você pode baixar o seu aplicativo na loja de aplicativos para iOS ou Android. Nosso aplicativo da Inspira FM faz bem ouvir. 93. Ótima segunda-feira para você.
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6: Bom dia, uma excelente segunda-feira para você, ouvinte da Inspira FM, que até aqui esteve com Renato Zadi, muita música e informação nesse 1º de junho. Eu sou a Ana Martins, sigo com você até 1 da tarde, tem Minute Work.

Juntos, Colin Scott e a Whitney Houston na Inspira FM. Faz bem ouvir, boa semana pra você, boa segunda-feira. Agora do álbum Memórias Crônicas e Declarações de Amor tem a Marisa Monte.

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0: O rei do pop Michael Jackson fechando essa hora na Inspira FM. Faz bem ouvir.
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3: Campinas começou esta segunda-feira, 1º de junho, com céu nublado, sem previsão de chuva e temperaturas entre 13 e 21 graus. Ao longo do dia, o sol aparece entre nuvens, com leve elevação de temperatura à tarde. De acordo com o CEPAGRE, na próxima semana, uma frente fria no litoral paulista mantém o tempo estável na região, mas com temperaturas mais baixas, mínimas de 13 e 15, máximas até 24 graus. Ventos moderados a fortes devem aumentar a sensação do frio. E a seleção brasileira venceu o Panamá por 6-2 neste domingo no Maracanã, no Rio de Janeiro, em um amistoso preparatório diante de 72 mil torcedores. Marcaram Vini Júnior, Casemiro, Rayan, Paquetá, Igor Thiago e Danilo Santos. O Neymar, em recuperação de lesão na panturrilha, acompanhou a partida do banco. Após o jogo, o técnico Carlos Ancelotti afirmou que a equipe ganha confiança para a Copa, mas ainda precisa de ajustes. O próximo amistoso será contra o Egito no sábado, nos Estados Unidos.
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4: E se eu te disser que um dos maiores clássicos da música brasileira foi inspirado em uma sociedade que queria conquistar a felicidade artificial? Aqui é o Raul Rufo e eu vou te contar essa história e qual é esse sucesso depois do intervalo aqui na Inspira.
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3: Para você que tá ouvindo a Inspira FM, eu sou o Raul Rufo e preciso te dizer que um dos maiores clássicos da música brasileira foi inspirado em uma sociedade que sacrificou a liberdade individual para conquistar uma felicidade artificial. Essa música foi escrita nos anos 70 e fica mais atual com o passar do tempo. Já você vai entender. Quem escreveu essa música misturou ficção científica com cordel e para fazer uma crítica direta ao Brasil. Em 1974, ainda desconhecido, esse cara passou um mês viajando pelo Nordeste, convivendo com violeiros e cantadores. Ali ele descobriu que tudo era verso, tudo era métrica, tudo era estrutura poética. Aquilo mudou a vida dele. A partir daí, ele começou a organizar ideias que antes pareciam caóticas e escreveu uma canção inteira em versos rigorosamente calculados. A inspiração para esses versos veio de uma sociedade futurista controlada pelo Estado, onde as pessoas eram divididas em classes. A arte era vista como ameaça e a felicidade vinha em forma de pílula. Uma ideia criada por Aldous Huxley, adaptada por um paraibano para falar de um povo que trabalha, obedece e não questiona. O livro de Aldous Huxley se chama Admirável Mundo Novo, que inspirou a canção Admirável

Essa foi Alicia Stinsfield na Inspira All Around the World. Os sucessos da música mundial em 97.7 também para você curtir de onde estiver através do nosso aplicativo. Agora na Inspira FM tem Ricky Astley.

Inspira FM 97.7, o som da Madonna, Rain. 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Bill Griffin.

0: Esse foi o som do Billy Idol, Eyes Without a Face, na Inspira FM. Aqui sempre, notícias do jornalismo ao longo do dia para você.
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3: Em Londres, inaugurou a primeira unidade de terapia intensiva localizada em um terraço e rodeada por jardins. O espaço ao ar livre recebe pacientes em estado crítico, em camas cercadas por flores e plantas, mas com toda a estrutura de UTI, incluindo rede elétrica, monitorização e fornecimento de oxigênio. A proposta é expor os pacientes ao ar fresco e à natureza para ajudar na recuperação após longos períodos de internação. A primeira a experimentar a unidade foi Holly Allen, de 22 anos, que disse que tinha se esquecido da sensação de estar ao ar livre. Para a equipe, a meta é não só salvar vidas, mas acelerar a retomada da rotina dos pacientes. E Campinas vai receber um núcleo de inteligência artificial do governo federal no CPQD, com investimento de 60 milhões de reais para modernizar serviços públicos ligados ao gov.br. A previsão é que o centro comece a funcionar até o fim do ano, com assistentes virtuais para áreas como o Enem, Sisu e Saúde. Durante o evento, a prefeitura também apresentou proposta para trazer a sede de um supercomputador federal para a cidade.
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Som Nacional do Jota Quest, Fácil na Inspira FM. Boa segunda-feira para você que tá com a gente ao som da melhor trilha sonora. Inspire-se, tem Bruno Mars.

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1: 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Também passam por aqui Cássia Eller. Malandragem, agora tem informações do trânsito para você.
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3: Mais informações do seu caminho nessa manhã de segunda-feira, agora para quem vai no sentido da capital paulista. Rodovia dos Bandeirantes é a melhor opção. Só tem problemas já no trecho final, do quilômetro 16 até o 13 na Tietê. Pela rodovia Anhanguera, congestionamento ali na passagem por Jundiaí, do quilômetro 62 até o 60, aí melhora, para de novo na passagem pelo Rodoanel, do 23 ao 22 e do 12 até o 11 na marginal. No sentido do interior, a Anhanguera e Bandeirantes vão muito bem. 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

0: A gente curtiu Dan Hartman, I Can Dream About You, na Inspira FM. Tem as notícias atualizadas do trânsito para você, ouvinte.
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3: Um estudo nos Estados Unidos mostra que pais, especialmente homens com ensino superior e filhos pequenos, têm reduzido a jornada de trabalho para ficar mais tempo com a família. Em média, eles passaram a trabalhar cerca de 6 horas a menos por semana e aumentaram em mais 4 horas o tempo dedicado aos filhos e às tarefas domésticas. O levantamento aponta que muitos aproveitam a maior flexibilidade e o trabalho remoto para participar mais da rotina diária, como cuidados, brincadeiras e compromissos escolares das crianças.
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2: Tem mais do trânsito agora falando da Avenida Benjamin Constant e para quem vai no sentido da Lix da Cunha, o caminho tá congestionado a partir da Barão de Jaguar e até a Senador Saraiva e de novo da Andrade Neves até a Lix da Cunha. Tô observando que a partir da Irmã Serafina, para quem vem ali da Avenida Anchieta, é a melhor opção o caminho da General Osório que vai bem até Andrade Neves. Para quem vai no sentido da Avenida Anchieta, Irmã Serafina, dá para utilizar Bernardino de Campos que vai bem em toda a extensão. 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

0: Eddie Grant na Inspira, faz bem ouvir, tem informações do trânsito pra você.
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2: Tem informação importante do seu caminho pela rodovia Dom Pedro para quem vai no sentido da rodovia Dutra. Problemas ali na passagem por Itatiba do quilômetro 108 até a passagem pelo 104, onde tem obras na via. Passou desse trecho, o caminho já melhora e vai numa boa até o acesso à Dutra. Pela rodovia Dom Pedro, sentido Campinas, tem redução de velocidade também por causa de obras em Atibaia, do quilômetro 86 até o 87, e aí já melhora. 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

0: Esse foi o som do Sting pra fechar essa hora na Inspira FM. Eu sou a Ana Martins, fico por aqui. A gente volta a se encontrar amanhã, terça-feira, a partir das 9 da manhã. Vem aí o Márcio Cruz.
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3: As cidades da região de Campinas ampliam a vacinação contra a gripe a partir desta segunda-feira, liberando doses para toda a população acima de 6 meses de idade em vários municípios. Em Campinas, a vacina está disponível nos 69 centros de saúde na Igreja Divino Salvador, no Cambuí, sem a necessidade de agendamento. Em Hortolândia, a imunização segue em unidades básicas como horário estendido até o fim da campanha. Já em Paulínia, a vacina foi aberta ao público geral e é aplicada em todas as UBSs. E a IP retoma hoje a produção de detergentes, lava-roupas, líquidos e desinfetantes na fábrica de Amparo, após a autorização da Anvisa. Os novos lotes passarão por análises microbiológicas e físico-químicas antes de chegarem ao mercado. Para comprovar a segurança dos produtos, a empresa mantém o programa de troca ou ressarcimento dos itens ainda proibidos, que, segundo a Anvisa, não devem ser usados e ainda nem descartados.
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6: Olá, tudo bem? Que bom que você tá começando a semana se inspirando, ouvindo boa música. Essa é Inspira FM, faz bem ouvir. Eu sou o Márcio Cruz, já chego por aqui com os sucessos nacionais e internacionais que estão sempre aqui na Inspira. Para começar, tem Sunrise com Simply Red. 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

Vanessa da Mata, ai, ai, ai. 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Baixe nosso aplicativo aí e ouça de qualquer lugar. Trevor Horn e Seal.

0: Andrew Donalds, pra gente fechar essa hora aqui na Inspira. Muita música, tem o jornalismo que chega a partir de agora. Já já vou tocar John Secada, vai ter Laura Pausini, Daido e muito mais. 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
3: O CNPM recebeu cerca de 30 mil visitantes no evento Ciência Aberta 2026, na sexta e no sábado, em Campinas. O público conheceu de perto o Sirius, acelerador de partículas usado em pesquisas em saúde, energia, agricultura e meio ambiente. Durante a programação, também foram arrecadadas mais de 5 toneladas de alimentos e distribuídas 1.200 mudas de plantas, além da apresentação do Orion, futuro laboratório para estudos de agentes biológicos de alto risco e pandemias. E um estudo da USP concluiu que combinar musculação com exercícios aeróbicos não atrapalha o ganho de massa muscular. A pesquisa acompanhou adultos sedentários por 16 semanas e comparou treinos só de força com treinos que também incluem cardio intenso. Os dois grupos ganharam massa muscular de forma semelhante, mas quem fez musculação isolada teve um aumento de força um pouco maior, possivelmente por menor fadiga neuromuscular provocada pelo exercício aeróbico.
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Don't Speak, No Doubt, aqui na Inspira FM. Boa tarde pra você, excelente semana. Lulu Santos, Certas Coisas.

0: Into My Life, Colin Rey, pra gente fechar essa hora aqui na Inspira, uma pausa pro nosso jornalismo e a gente volta já já com Simple Red, vai ter Queen, Maroon 5, Djavan e muito mais. 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
3: A Petrobras reduziu em 14,2% o preço do querosene de aviação vendido às distribuidoras a partir deste mês, uma queda de 0,93 de real por litro em relação ao maio. A estatal afirma que o corte acompanha a recente baixa das cotações internacionais do petróleo após o alívio nas tensões no Oriente Médio. A redução pode aliviar parte dos custos das companhias aéreas e ajudar a frear novos aumentos nas passagens, embora o QAV ainda continue acumulando alta neste ano. E um novo ranking internacional aponta que 45 das 52 universidades brasileiras avaliadas perderam posição em 2026. A Universidade de São Paulo, a USP, continua em primeiro lugar no país, seguido pela UFRJ e a Unicamp, mas todas caíram na lista mundial. O levantamento atribui a piora ao baixo investimento em pesquisa e à concorrência de países que vêm ampliando os recursos para o ensino superior.
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4: E aí, tudo bem? Eu sou o Raul Rufo e você sabia que um dos maiores sucessos da música brasileira nasceu de um bar inventado por Jorge Amado? Já já essa história continua aqui na Inspira FM.
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9: Um dos maiores sucessos da música brasileira nasceu de um bar inventado por Jorge Amado. Você tá ouvindo a Inspira e eu sou o Raul Rufo. Esse bar não existia, tava num livro. O compositor dessa música tava lendo esse livro, Jubiabá, e o nome desse bar ficou martelando na cabeça dele. Era um lugar onde as pessoas iam para chorar, esperar, aliviar as dores. Anos depois, no caminho de um restaurante com a namorada, de moto, uma letra inteira apareceu na cabeça dele. Quando ele chegou no restaurante, ele já saiu correndo e chamou o garçom para pedir um guardanapo e uma caneta. E aí ele escreveu tudo ali mesmo. O bar do livro Jubiabá, de Jorge Amado, é Lanterna dos Afogados. E foi assim que Herbert Viana escreveu esse sucesso. E a gente ouve agora, aqui na Inspira.
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Um dos maiores sucessos do Cazuza aqui na Inspira faz parte do meu show. Boa tarde pra você. Agora tem Bruno Mars.

0: Esse foi o som da Marisa Monte, Não Vá Embora. E não vá mesmo, porque a gente só faz uma pausa aqui pro jornalismo da Inspira. Daqui a pouco vou tocar Ed Sheeran, vai ter George Michael, Caetano Veloso vai passar por aqui e também Michael McDonald. 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
3: O Google pretende testar um projeto de saúde pública na Califórnia e na Flórida, liderando até 32 milhões de mosquitos modificados ao longo de 2 anos. A ideia é soltar apenas mosquitos machos que não picam humanos, carregando uma bactéria que impede a sobrevivência da prole e reduz a população de insetos que transmitem vírus como Nilo Ocidental, dengue, zika e febre amarela. O plano usa inteligência artificial e robôs para produzir e liberar os mosquitos com precisão e ainda depende do aval do órgão ambiental dos Estados Unidos. E médicos em Israel realizaram o primeiro transplante bem-sucedido de uma córnea totalmente impressa em 3D que devolveu a visão a um paciente considerado legalmente cego. A prótese foi feita em laboratório a partir de células humanas, sem depender de doador, e os pesquisadores apontam que a técnica pode, no futuro, reduzir filas de transplante ao permitir a produção de mais córneas para outros pacientes. Com avanços como esse, a ciência abre novas possibilidades de tratamento para doenças que hoje ainda causam cegueira em milhões de pessoas.
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Esse foi George Michael aqui na Inspira, só os melhores sons pra você curtir. 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Agora com o Kid Abelha, fixação.

Shape of You com Ed Sheeran aqui na Inspira 97.7 e acesse os nossos conteúdos também pelo site inspirafm.com.br. Alanis Morissette, Carly Simon.

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0: Marina Lima foi pra gente fechar com o charme do mundo. E a gente já se prepara pra mais uma edição do Checklist que chega com tudo. O Moreno já tá preparado, música e informação pra gente fechar muito bem a nossa segunda-feira. Boa semana pra você, amanhã a gente se fala 1 PM. Eu sou o Márcio Cruz, deixo aqui o meu abraço e continue na Inspira, faz bem ouvir.
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4: Hoje é segunda-feira, 1 de junho. Muito prazer, eu sou Jorge Moreno e começa agora o Checklist, seu programa de música e notícias aqui na Inspira FM. Agora em Campinas, 24 graus. Segundo a Climatempo, neste fim de tarde o céu estará ensolarado, com mínima de 13 e máxima de 24 graus. Vamos aos destaques de hoje. Campinas terá semana de tempo estável sem chuva, com mínimas perto de 10 e máximas em torno de 24 graus. O uso irregular de faixas exclusivas de ônibus gera mais de 3 mil multas em Campinas e cresce 20% em um ano. Córnea impressa em 3D devolve visão a paciente cego e aponta novo caminho para tratamento de doenças oculares. Vamos às informações do trânsito com Gilberto Souza. Boa tarde, Gilberto.
5: Boa tarde, Moreno. Boa tarde, ouvinte. Inspira FM, atenção. Em torno do estádio Moisés Lucarelli recebe agora operação de trânsito para o jogo entre a Ponte Preta e o Botafogo de Ribeirão Preto, logo mais às 7 PM. De agora até às 10 PM ocorrem os bloqueios em várias vias próximas ao estádio. Se você não tem nada a ver com a partida, se possível, evite trafegar pela região. 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
1: 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Agora 5:15. Campinas e região metropolitana terão uma semana de tempo estável, sem previsão de chuva, com sol entre poucas nuvens. Nesta segunda, as temperaturas marcaram entre 13 graus a 24 graus. Na terça, o céu permanece claro, com mínima em torno de 12 graus e máxima de 23. Na quarta, segue sol entre poucas nuvens, com temperaturas de 14 a 24 graus. Até sexta, os valores se mantêm próximos desses patamares. E no fim de semana, as mínimas devem cair para perto de 10 graus, reforçando a sensação de frio, principalmente nas manhãs e noites.
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2: 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Agora 5:31. E uma pesquisa da Associação de Bares e Restaurantes aponta que, na região de Campinas, 77% dos estabelecimentos que vão transmitir os jogos da Copa do Mundo esperam aumentar o faturamento. Além disso, 67% dos entrevistados projetam crescimento nas vendas durante a Semana dos Namorados, impulsionados pelo movimento de casais em bares e restaurantes. O levantamento reforça a expectativa de que esporte e datas comemorativas ajudam a aquecer o caixa do setor neste mês. E vamos às informações do trânsito.
3: Olha, atenção, tá travada a Campinas-Monte Mor. Tem ocorrência no quilômetro 4, logo depois da passagem pela Dalberto Panzan. Tem redução de velocidade desde a Lix da Cunha, no contorno da Praça João dos Santos Teixeira. Esse ande para o motorista ligado na Inspira gasta, em média, 25 minutos. De Monte Mor para Campinas, aí o caminho é bom. 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
2: 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Agora 15 para as 6. Duas hamburguerias brasileiras entraram na lista das 14 melhores do mundo, feita pela Time Out. O Clean BBQ no BBQ no Rio de Janeiro, em 12º lugar, e o Grand House 1% em Pinheiros, na cidade de São Paulo, em 14º. A presença do endereço paulistano no ranking reforça destaque de São Paulo como o polo de hambúrgueres no país, em uma seleção que inclui casas de cidades como Tóquio, Lisboa, Nova York e Buenos Aires.
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0: E uma campanha nacional incentiva colecionadores do álbum da Copa a guardar as bases plásticas das figurinhas, os chamados liners, para envio à empresa Poupel Fibras, em Guarulhos, na Grande São Paulo. Material que costuma ser rejeitado por cooperativas por combinar celulose e silicone é recebido e reciclado pela empresa com um processo específico e pode ser, inclusive, enviado pelos correios ou entregue em postos de coleta na capital paulista. Olha, todo o valor arrecadado com a venda do material reciclado será doado ao GRAAC, que atende crianças e adolescentes com câncer e, assim, une reciclagem e impacto social. Vamos às informações do trânsito?
1: De volta na Inspira, caminho tá ruim na Dom Pedro, sentido Itatiba. Tem ocorrência no quilômetro 111, um pouco antes da Praça de Pedágio. Trânsito ruim desde o 114. Nesse trecho, cuidado, atenção com redução de velocidade repentina. Entre Itatiba e a chegada a Campinas, aí sim, tudo bem com a Dom Pedro, tudo de boa. 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
2: 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Agora 6:09. E um trecho da rua Regente Feijó, no centro de Campinas, será bloqueado ao tráfego amanhã às 8:30 e vai até o meio-dia, entre a Avenida Moraes Salles e a rua Cônego Cipião. A interdição é para reparo em rede de esgoto da Sanasem, não afeta linhas de ônibus. O desvio indicado pela ENDEC passa por Moraes Salles, Francisco Glicério, Duque de Caxias, João Paulino e Cônego Cipião, com acesso local garantido para moradores e comerciantes.
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0: Inspira FM faz bem ouvir Gilberto Gil, Tempo Rei.
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0: E a palestra do ministro do Supremo Tribunal Federal, André Mendonça, marcou hoje, na PUC Campinas, o início das atividades da Escola de Justiça de Campinas. A nova escola, criada pela Prefeitura, vai oferecer formação jurídica continuada para servidores e promover integração entre o poder público, instituições jurídicas, universidades e sociedade civil. No evento, o ministro defendeu que a iniciativa fortaleça a segurança jurídica, a administração pública e a democracia no município. E vamos às informações do trânsito.
3: Bom início de noite para você, ouvinte. Inspira, falo de ocorrência no 47, na Santos Dumont, perto de Salto. Caminho afunilado, anda e para desde os 50, passagem por Indaiatuba. Você que está saindo de Campinas, atenção, cuidado com redução de velocidade repentina e se puder esperar um pouco para pegar Santos Dumont, você faz melhor negócio. A Santos Dumont, sentido Campinas, com pouco movimento agora. 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
2: 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Agora 6h39. Mais de 8 mil torcedores lotaram o estádio Bicentenário em La Flórida, no Chile, em um evento da prefeitura para trocar figurinhas do álbum oficial da Copa do Mundo de 2026. Mesmo sem a seleção chilena no torneio, colecionadores buscaram completar as 980 figurinhas, que podem custar até cerca de 2.900 no país, com maior procura por craques como Messi, Cristiano Ronaldo e Mbappé. O encontro também atraiu argentinos, que somou ações semelhantes em outras cidades chilenas ao longo do fim de semana.
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2: 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Agora 6h52. E o uso irregular das faixas exclusivas para ônibus já gerou 3.345 multas em Campinas entre janeiro e maio deste ano, número 20% maior que no mesmo período de 2025, segundo a ENDEC. A infração é gravíssima. Custa R$ 293,47 e soma 7 pontos na CNH. A fiscalização foi intensificada por agentes nos principais corredores como Centro, Amoreiras, John Boyd Dunlop e Lix da Cunha, e também por câmeras de vídeo monitoramento espalhadas pela cidade. Por falar nisso, vamos às informações do trânsito.
3: Atenção, bastante movimento no entorno do estádio Moisés Lucarelli. A Indec monitora o trânsito até o final da noite para a realização do jogo da Série B entre Ponte Preta e Botafogo de Ribeirão Preto, a partir da começando agora às 7 da noite. Até o final da noite ocorrem os bloqueios em várias vias próximas ao estádio. E se você não tem nada a ver com a partida, se possível, evite trafegar agora pela região. 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
2: Inspira FM, faz bem ouvir. Agora 7:09. E o King's College Hospital em Londres inaugurou a primeira unidade de terapia intensiva localizada em um terraço, rodeada por jardins. O espaço ao ar livre recebe pacientes em estado crítico em camas cercadas por flores e plantas, mas com toda a estrutura de UTI, incluindo rede elétrica, monitorização e fornecimento de oxigênio. A proposta é expor os pacientes ao ar fresco e à natureza para ajudar na recuperação após longos períodos de internação. A primeira a experimentar a unidade foi Holly Allen, de 29 anos, que disse que tinha se esquecido da sensação de estar ao ar livre. Para a equipe, a meta não é só salvar vidas, mas acelerar a retomada da rotina dos pacientes.
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0: Agora 7:23. Cidades da região de Campinas ampliaram a vacinação contra a gripe a partir de hoje, liberando doses para toda a população acima de 6 meses em vários municípios. Em Campinas, a vacina está disponível nos 69 centros de saúde e na Igreja Divino Salvador, no Cambuí, sem necessidade de agendamento. Em Hortolândia, a imunização segue em unidades básicas com horário estendido até o fim da campanha. Já em Paulínia, a vacina foi aberta ao público geral e é aplicada em todas as UBSs. E vamos às informações do trânsito.
3: Final da Dom Pedro, na chegada ao quilômetro 104 da Anhanguera. Tem ocorrência ali e já tem lentidão desde o quilômetro 141. A coisa também está complicada nesse trecho na Anhanguera, sentido Americana. Tem ocorrência no 107 e anda e para desde o 104. Pista lateral expressa ruins nesse trecho. Cuidado por ali. 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
2: 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Agora 7h36. E um estudo da USP concluiu que combinar musculação com exercícios aeróbicos não atrapalha o ganho de massa muscular. A pesquisa acompanhou adultos sedentários por 16 semanas e comparou treinos só de força com treinos que também incluíam cardio intenso. Os dois grupos ganharam massa muscular de forma semelhante, mas quem fez musculação isolada teve aumento de força um pouco maior, possivelmente por menor fadiga neuromuscular provocada pelo exercício aeróbico.
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0: Inspira FM faz bem ouvir Rita Lee, nem luxo, nem lixo. Agora 7h53.
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0: E médicos em Israel realizaram o primeiro transplante bem-sucedido de uma córnea totalmente impressa em 3D. E devolveu a visão a um paciente considerado legalmente cego. A prótese foi feita em laboratório a partir de células humanas, sem depender de doador. E pesquisadores apontam que a técnica pode, no futuro, reduzir filas de transplante ao permitir a produção de mais córneas para outros pacientes. Com avanços como esse, a ciência abre novas possibilidades de tratamento para doenças que hoje ainda causam cegueira em milhões de pessoas. Vamos às últimas informações do trânsito com Gilberto Souza.
3: Boa noite e um alerta para amanhã cedo. Atenção, entre as 8h30 da manhã e as 16h, a INDEC vai interditar a Avenida Aladino Selmi na região do conjunto habitacional para obras na rede de esgoto. O fechamento será no sentido bairro, a partir do cruzamento com a rua Prefeito Celso Daniel. Portanto, fique atento com as orientações e desvios na região. 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

0: para tratamento de doenças oculares. O checklist vai ficando por aqui e retorna amanhã às 5 em ponto. Eu sou o Jorge Moreno, continuo com você até às 9 da noite.
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Inspira FM, faz bem ouvir Ted Swims e a sua versão para Don't Stop Believing. Agora na sequência você ouve Human League. Para você uma ótima noite. 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

Inspira FM, faz bem ouvir Doobie Brothers, What a Fool Believes. Eu sou Jorge Moreno, a gente se fala amanhã, agora às 5 em ponto no Checklist. Na sequência tem a Voz do Brasil e depois Inspira Mais Relax. Pra você, uma ótima noite, tudo de bom e até amanhã.

0: no ar a Voz do Brasil. As notícias do governo federal que movimentaram o país no dia de hoje.
1: Boa noite.
2: Boa noite para você que nos acompanha em todo o país.
1: Segunda-feira, 1º de junho de 2026.
2: Vamos ao destaque do dia. Medidas.
0: Está no ar a Voz do Brasil. As notícias do governo federal que movimentaram o país no dia de hoje.
1: Boa noite.
2: Boa noite para você que nos acompanha em todo o país.
1: Segunda-feira, 1º de junho de 2026.
2: Vamos ao destaque do dia. Medidas para conter a alta no preço dos combustíveis.
1: O governo oferece auxílio a refinarias nacionais e aos importadores de diesel e Petrobras anuncia desconto na venda do produto.
2: E são intensificadas ações contra preços abusivos e para garantia da qualidade dos combustíveis.
1: E ainda, saúde.
2: Em um dia de mutirão, hospitais universitários realizam mais de 52 mil procedimentos entre cirurgias e consultas.
1: Quem vai falar com a gente sobre esse trabalho é

0: está no ar a Voz do Brasil. As notícias do governo federal que movimentaram o país no dia de hoje.
1: Boa noite.
2: Boa noite para você que nos acompanha em todo o país.
1: Segunda-feira, 1º de junho de 2026.
2: Vamos ao destaque do dia. Medidas para conter a alta no preço dos combustíveis.
1: O governo oferece auxílio a refinarias nacionais e aos importadores de diesel e Petrobras anuncia desconto na venda do produto.
2: E são